0: 5 horas.
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0: São 5 horas e 15 minutos.
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0: São 7 horas.

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2: António Parente da Cruz é quem vai presidir à Comissão de Honra das Festas da Senhora da Agonia. A presidência da Comissão de Honra é uma função por inerência que cabe ao Presidente da Câmara de Viana do Castelo, mas que há mais de duas décadas é delegada em figuras que contribuem na promoção do Conselho e das Festas. Por esse motivo, Luís Nobre anunciou que o antigo Presidente da Comissão Executiva das Festas será o Presidente da Comissão de Honra para 2026. Em Monção, já a data marcada para a 41ª edição do Festival Internacional de Folclore, Folk, O Mundo a Dançar, está marcado para 1 a 10 de agosto em vários municípios do Alto Minho e também da Galiza. Reconhecido pelo CIOF, parceiro oficial da Unesco para salvaguarda do património cultural e material, o festival vai reunir este ano grupos provenientes da Arménia, da Bolívia, do Brasil, do Equador, dos Estados Unidos da América, do México, de Portugal, do Quénia, da Sérvia e também de Taiwan, promovendo o encontro entre culturas através da música, da dança e das tradições populares. E é a partir dos primeiros dias desta semana que a Unidade Local de Saúde do Alto Minho reforça a obrigatoriedade no contacto prévio com a linha SNS24 em situações de obstetrícia e ginecologia. A medida surge no âmbito da orientação definida pela Portaria 93/26, que pretende garantir melhores orientações clínicas e um encaminhamento mais adequado para os utentes e uma resposta mais segura e eficaz no acesso aos cuidados de saúde. Assim, sempre que existam situações relacionadas com gravidez ou saúde ginecológica, a população deve contactar primeiro a linha Serviço Nacional de Saúde 24, Grávida e Ginecologia. Através do contacto 808-24-24-24, será feita a avaliação da situação indicada e a resposta mais adequada para cada caso. A Unidade Local de Saúde do Alto Minho sublinha que este procedimento vai permitir melhorar a organização dos serviços, reduzir o tempo de espera e assegurar que cada utente é encaminhado para o nível de cuidados mais adequados. António Parente da Cruz é quem vai presidir à Comissão de Honra das Festas da Senhora da Agonia. A presidência da Comissão de Honra é uma função por inerência que cabe ao Presidente da Câmara de Viana do Castelo, mas que há mais de duas décadas é delegada em figuras que contribuem na promoção do Conselho e das Festas. Por esse motivo, Luís Nobre anunciou que o antigo Presidente da Comissão Executiva das Festas será o Presidente da Comissão de Honra para 2026. Em Monção, já a data marcada para a 41ª edição do Festival Internacional de Folclore, Folk, O Mundo a Dançar, está marcado para 1 a 10 de agosto em vários municípios do Alto Minho e também da Galiza. Reconhecido pelo CIOF, parceiro oficial da Unesco para salvaguarda do património cultural e material, o festival vai reunir este ano grupos provenientes da Arménia, da Bolívia, do Brasil, do Equador, dos Estados Unidos da América, do México, de Portugal, do Quénia, da Sérvia e também de Taiwan, promovendo o encontro entre culturas através da música, da dança e das tradições populares. Fechamos aqui este bloco de notícias. Estas e outras notícias podem ser consultadas em notícias em radiofifense.pt. Vamos agora conhecer as previsões do tempo. O céu vai estar pouco nublado ou limpo, apresentando-se com períodos de maior nebulosidade a partir do meio da tarde. Vamos ter vento fraco até 30 km de noroeste. No mar e na costa ocidental, as ondas são noroeste com 1,5 a 2 metros de altura. A temperatura da água do mar subiu ligeiramente, anda agora entre os 18 e os 19 graus. Hoje vamos ter a maré baixa às 10 da manhã, com 93 centímetros de altura, enquanto que a maré alta acontece às 4h30, com 3 metros e 10 de altura. O sol nasce às 6 e da manhã mais 3 minutos e depois põe-se por volta das 9 horas da tarde. Já a lua vai nascer às 10h30 da noite e depois põe-se às 6h15 da manhã seguinte. Quanto às temperaturas que hoje vamos ter, 23 de máxima, 13 de mínima. Ou seja, a mínima sobe 1 grau e a máxima desce outro. No entanto, a máxima amanhã desce 3 graus e vai para os 20. Vamos ter uma semana onde as temperaturas máximas até sábado vão oscilar entre os 19 e os 21 graus. E a mínima vai ficar entre os 11 e os 12 graus.

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3: Avançamos aqui para a agenda desportiva desta segunda-feira. Faltam agora 4 jornadas para finalizar o campeonato da 2ª Divisão, de handball. O Fifense voltou a perder, desta vez pela... Aliás, não foi assim uma derrota pesada, até porque marcou 36 golos. Águas Santas a 39, a Fifense 36. A 4 jornadas do final, o Fifense já está despromovido deste campeonato da 2ª Divisão. Na próxima época vai jogar precisamente a 3ª Divisão. Agora vai haver novo jogo aqui no pavilhão David Freitas em Afif, no próximo sábado, às 8:30 da tarde, vai defrontar a formação do Gondomar. Portanto, nesta fase final, depois desloca-se ao Padroense, vai ainda ao Académico e o último jogo vai ser em casa. O último jogo é no dia 13 de junho. Todos os jogos desta última jornada são às 9 da noite e o Fifense recebe os açorianos do Mariense, que foi empatar precisamente aos Açores. O Fifense, pronto, não correu nada bem esta fase final, portanto, esta fase de apuramento. A equipa nunca se encontrou, a equipa teve dificuldades em explanar o seu jogo e depois também algumas contrariedades em termos de contestação em relação às equipas de arbitragem que passaram pela FIFA também poderão ter alguns efeitos negativos no resultado e muito especialmente para aquilo que acompanhámos os jogos em que o Fifense teve mesmo razão de queixa. Nesta altura, o Fifense é o último classificado, tem 21 pontos e o Padroense é a equipa que está acima, tem 30, portanto, depois está o Gondomar na 6ª posição com 34, tudo aponta que Padroense e a Fifense sejam as equipas que venham a descer a divisão. Vão se manter na 2ª divisão o Gondomar, o Académico, o Marienses, o Santana, o Vermoim e o Águas Santas. A formação do Fifense em relação a golos sofridos é a equipa que mais gols sofreu durante este campeonato. Sofreu 320 e marcou 262. Portanto, de qualquer maneira, poderemos dizer que não é o pior ataque da prova, porque o Vermoim, que é segundo classificado, tem pior ataque que o Fifense. O Mariense tem pior ataque que o Fifense, por exemplo, também o Académico tem pior ataque que o Fifense e também o Padroense tem pior ataque que o Fifense. Portanto, o Fifense nesta fase até marcou muitos golos, mas sofreu demasiado, portanto, foi a equipa que mais golos sofreu neste campeonato. Aliás, não, eu vou aqui retificar, não foi. A equipa que sofreu mais golos foi o Gondomar, que sofreu 302. Portanto, aqui há aqui que repor, é que o Fifense não é a pior defesa. De facto, faltou aqui um bocadinho de sorte na equipa do Fifense. Esta passagem pelo campeonato da 2ª Divisão talvez tenha acontecido numa situação em que a formação não estava a esperar, enfim, o ritmo competitivo de uma 2ª Divisão. A equipa reforçou-se já tarde e de facto, pronto, já não deu para que, de facto, as coisas viessem a ser mais equilibradas. No Hockey Patins, finaliza assim o campeonato da 3ª Divisão. A Juventude Vila Praia vai agora para a fase que vai decidir quem são os... portanto, quem é que o campeão da 3ª Divisão. É uma aposta forte da formação da Juventude Vila Praia, que conseguiu chegar na primeira posição, destacado em relação ao segundo, que foi o Labra. Temos aqui também que dar uma palavrinha de destaque ao Limianos. O Limianos, que foi quarto classificado, não começou da melhor maneira o campeonato, mas depois foi subindo e conseguiu uma quarta posição. Atenção, que promete que na próxima época tenhamos aqui um Limianos muito forte. Depois, em relação às outras equipas da nossa região, tivemos o Fão, décimo classificado, e mais no fundo da tabela, vemos aqui a formação do Póvoa B, foi penúltimo, e o Valença, que foi último, somou 8 pontos. De facto, o Valença, que ressurge com o hockey em patins, talvez não com uma equipa tão forte ou competitiva como talvez seria de esperar e como aquilo que esta equipa já nos habitou, mas de qualquer maneira poderemos dizer que há um compromisso com o desporto, que é precisamente o hockey patins em Valença, e certamente que vamos ter na próxima época, com certeza, uma equipa já um pouco mais experiente e para ficar ainda mais acima no seu ritmo competitivo. E já que estamos a falar em hóquei patins, vamos falar também do apuramento de campeão. Portanto, estamos na segunda divisão. A formação da Juventude Viana parece que, de facto, as coisas não estão a correr nada bem para esta fase final, porque já houve um adiamento no primeiro jogo devido às condições climatéricas que impediram que a formação do Candelário se deslocasse a Viana do Castelo, e agora acontece mais uma, portanto, mais uma situação em que não houve jogo que estava agendado para este sábado. A Associação Juventude Viana veio dar a conhecer que o jogo com o Candelária, referente à segunda mão do apuramento de campeão da 2ª Divisão, foi adiado. A decisão deve-se à impossibilidade de estarem reunidas condições logísticas necessárias para a realização do encontro, na sequência de constrangimentos provenientes das ligações aéreas entre a Ilha do Pico. Assim, a Juventude Viana também deu a conhecer no seu Facebook que, devido ao adiamento do jogo da Fan Zone, prevista para sábado, portanto, essa foi cancelada. A Juventude Viana lamenta naturalmente os transtornos causados aos sócios e adeptos simpatizantes, agradecendo também a compreensão. No entanto, informa que assim que houver mais informação, será feita a devida comunicação pelos canais habituais do clube. Assim, ficou ainda por definir uma data para saber se, de facto, a Juventude de Viana vai ser ou não campeã da 2ª Divisão de Hóquei em Patins, já que até acabou destacadamente a primeira fase na primeira posição. Vamos agora ao futebol. Está ditado, Vianense, 3 anos depois, regressa à Liga 3, ao vencer o Rebordosa por 2-0, numa partida que teve 2 períodos diferentes. A primeira parte, o Vianense entrou forte, ao logo no primeiro minuto faz 1-0, no entanto, depois o Rebordosa caiu em cima. O Rebordosa estava a jogar a favor do Bento e o Vianense viu-se e desejou-se para levar a melhor sobre a formação do Rebordosa. No entanto, chegou ao intervalo a vencer por 1-0, um resultado que lhe dava uma certa confiança para a segunda parte, depois de ter, enfim, o guarda-redes Vianense sido a figura do jogo durante a partida, pelas defesas que fez durante a primeira parte, negando assim que o Rebordosa pudesse chegar ao empate. Iniciou-se a segunda parte e foi precisamente o Vianense entrar tal como na primeira. Logo cedo, marcou ao minuto 3, fez o 2-0 e aqui talvez tenha sentenciado a partida. No entanto, o Rebordosa nunca deu por perdido o jogo. Foi uma equipa que sempre lutou para chegar aos golos. E, de facto, o Vianense soube defender muito bem. O Rebordosa é uma equipa que mostrou muita qualidade. E talvez a classificação que ocupa na tabela não tenha sido aquela que seja mais consentânea com aquilo que é o seu real valor. O Rebordosa terminou com 4 pontos. A formação do Leça venceu por 1-0 a formação do Bragança. O golo aconteceu minutos antes do Vianense ter marcado. Portanto, fez-se a festa no estádio do Dr. José de Matos porque o Leça marcou, mas logo a seguir o Vianense fez a festa porque fez o seu segundo golo. Assim, era um jogo para a formação de Viana do Castelo, onde não dependia só de si, dependia do outro jogo que acontecia em Leça e Bragança. O Bragança aqui poderia, em caso de vitória sobre o Leça, deixar o Leça de fora da final do Jamor e deixar também o Vianense fora da Liga 3. Portanto, era uma partida decisiva para a formação do Leça. Temos tido que ter em conta que o Leça, depois do jogo que fez em Viana do Castelo e ter garantido acesso à terceira liga, dá-me a impressão que nunca, não foi mais o mesmo Leça que vimos até jogar com o Vianense. Portanto, um Leça que veio a ir perder a Rebordosa, veio a perder o seu ritmo de jogo e, de facto, nesta situação com o Bragança também viu-se e desejou-se, mas conseguiu os seus objetivos. Leça vai estar no Jamor para disputar a final e para tentar ir ser campeão da Liga, do Campeonato de Portugal, melhor dizendo, porque já tinha garantido o acesso à Liga 3. O Vianense 2, Rebordosa 0, Leça 1, Bragança 0, são os resultados finais. Cai o pano sobre este campeonato. Leça, primeiro, 13 pontos, segundo, Vianense 9, terceiro, Bragança 8 e quarto, Rebordosa com 4. Para a formação de Viana do Castelo, poderemos dizer que é um prémio mais que justo por tudo aquilo que o Vianense fez, muito especialmente já na reta final do campeonato. O Vianense fez um campeonato de certa maneira aos altos e baixos, mas superiorizou-se na parte final. Foi uma equipa que mostrou valor, que mostrou muita qualidade e que teve a garra de chegar, portanto, onde chegou, que é a Liga 3. 3 anos depois, temos o Vianense de regresso à Liga 3, A festa aconteceu no estádio Dr. José de Matos, em Viana do Castelo, um campo cheio de adeptos do Vianense, que, assim, foram o seu 12º jogador e que, certamente, na próxima época, vão estar de mãos dadas com a formação de Viana do Castelo na Liga 3. É o finalizar do desporto aqui na antena da Rádio Fifense. Cai o pano sobre as equipas da nossa região em termos de futebol. No entanto, vamos continuar por aqui, porque há outras modalidades que vão marcando presença e nós cá estaremos para dar conta de tudo aquilo que é desporto, não de futebol, mas outras modalidades que vão estar ainda ativas.

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0: 1:42.
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7: 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São 14 horas.

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Alô, gente linda, portugueses e brasileiros do meu coração, bem-vindos a mais uma edição do Raízes do Brasil, na companhia do seu amigo Cláudio Canadá, que está aqui todas as semanas na sua rádio favorita, homenageando o artista da música popular brasileira. Todas as semanas, um nome diferente da nossa música, com muitas histórias, fatos, curiosidades e boa disposição. Obrigado a si pela sua companhia e também a esta emissora, que nos permite realizar este trabalho cultural em prol da boa música popular brasileira. Na edição desta semana, você vai conhecer o José Daniel Camilo, artista que nasceu na cidade de Brotas, no interior de São Paulo, no dia 9 de setembro de 1968. O artista homenageado da semana é muito conhecido em todo o Brasil e também em Portugal, apenas como Daniel. Cantor, compositor, produtor musical, apresentador de televisão e ator. Apelidado de Príncipe devido à sua postura sempre atenciosa, educada e gentil com as pessoas, Daniel, ainda muito novo, ganhou o violão do pai, aprendeu a tocar o instrumento e começou a fazer apresentações em festivais regionais de música sertaneja. Naquela altura, ele teve até uma música tocada numa rádio da cidade. Durante uma dessas apresentações, Daniel conheceu aquele que viria a ser o seu parceiro e amigo, o José Henrique dos Reis, o João Paulo. Sim, sim, é mesmo este de quem estou a falar. João Paulo, da dupla João Paulo e Daniel. Na época, os dois tinham projetos diferentes, mas se uniram em 1980, começando a fazer pequenos concertos em circos e festivais, originalmente com o nome de José Neri e Daniel. E mais tarde, através de sugestões dos amigos, passaram a se apresentar como João Paulo e Daniel. Por se tratar de uma dupla formada por um branco e um negro, eles sentiram na pele o preconceito. Políticos apreciavam as suas músicas nas rádios e decidiam contratá-los para os concertos. Mas, quase que invariavelmente, tudo era cancelado quando o contratante via os dois pessoalmente, dizendo que poderiam denegrir a imagem da administração da cidade. Preconceito puro que foi superado com talento e determinação. Nós já realizamos uma homenagem à dupla João Paulo e Daniel, portanto hoje vai ser somente o Daniel. Vamos começar então a ouvir as canções do artista. A primeira é um dos seus maiores sucessos, aliás, esta canção foi lançada em 1998. Em Portugal, toda a gente conhece, chama-se Adoro Amar Você. Depois dela, vamos ouvir Me Guardo Pra Você e ainda a versão a solo de Te Amo Cada Vez Mais ao Vivo. Esta música marcou a carreira da dupla João Paulo e Daniel e marcou ainda mais o Daniel, já que foi com esta canção que a dupla explodiu no Brasil. Num dos seus concertos, Daniel fez uma apresentação lindíssima com arranjos diferentes, vocais bem apurados e a canção voltou a ser executada em todas as emissoras de rádio no Brasil. Vamos ouvir? Adoro Amar Você, Me Guardo Pra Você e Te Amo Cada Vez Mais com o Daniel, ao vivo.

Música simplesmente linda e eu adoro. Te amo cada vez mais ao vivo com o Daniel. Antes ouvimos Me Guardo Pra Você e ainda no começo um dos seus maiores sucessos, Adoro Amar Você. Pois bem, com a morte do seu amigo e parceiro João Paulo em 1997, após um grande acidente de viação, Daniel ficou muito abalado e em vários momentos chegou a cogitar parar de cantar. Mas com o apoio da família, amigos e fãs, ele seguiu em carreira solo, lançando em agosto de 1998 o seu primeiro trabalho intitulado apenas como Daniel, no qual lhe rendeu um disco de diamante e uma indicação ao Grammy Latino na categoria Melhor Álbum de Música Sertaneja. Os destaques ficaram por conta das canções Adoro Amar Você, Declaração de Amor e Dengo. Com uma mistura do sertanejo tradicional e do romantismo, Daniel abocanhou novos fãs, além de manter os fiéis, os amigos e os tradicionais sertanejos. No mesmo ano, apresentou o extinto programa Planeta Xuxa na Rede Globo durante a licença maternidade da apresentadora Xuxa. Foi a sua primeira experiência como apresentador de televisão. Em 1999, Daniel fez uma participação na novela Estrela de Fogo da TV Bandeirantes e uma participação especial na minissérie Chiquinha Gonzaga da Rede Globo, interpretando a canção Lua Branca. Ele também apresentou o programa de estreia Amigos e Sucessos da Rede Record. Em agosto do mesmo ano, lançou seu segundo álbum de estúdio intitulado Vou Levando a Vida, com os sucessos Vai Dar Samba, Vou Levando a Vida e Que Era Eu, conquistando um disco de diamante. No mesmo ano, o cantor entrou para o Guinness World Records ao bater o recorde de tempo dando autógrafos. Foram 25 horas e mais de 9.500 autógrafos no total. Que loucura! Ainda como ator, ele também fez par romântico com a Xuxa no filme Xuxa Requebra, interpretando o personagem Felipe Macedo. O filme fez a maior bilheteira de um filme nacional na década de 90 no Brasil, na primeira semana de exibição. Daniel fez muito sucesso na trilha sonora do filme com a canção No Ponto Pra Mim, que é aquela que vamos ouvir agora no Raízes do Brasil. Depois vamos ouvir outra grande

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8: São 17 horas.

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3: A Câmara Municipal de Viana do Castelo aprovou 12 protocolos, contrato de programa para desenvolver a cultura num investimento global de 406 mil euros, destinado a apoiar associações e coletividades do concelho. Entre os principais apoios, destaca-se um contrato de programa de 150 mil euros para o Teatro Noroeste Centro Dramático de Viana, seguindo-se o Al Norte, a Associação de Produção de Animação Audiovisual, que vai receber 76.500 euros, a Academia de Música de Viana do Castelo, Zé Pão, e a Associação Casina Fifense vão ser beneficiados com 30 mil euros cada. Já as quatro filarmónicas vienenses, Filarmónica do Centro Social e Paroquial de Vila Nova de Anha, Associação Musical de Vila Nova de Anha, Banda Velha da Casa Boa de Barroselas e Banda dos Escoteiros de Barroselas vão receber 13.500 euros cada. Já a CEPA, Associação de Cultura de Educação Popular, vai contar com 9.600 euros, o Centro Cultural do Alto Minho recebe 17 mil euros, a Associação dos Grupos de Folclore do Alto Minho vai receber 9 mil euros. O município sublinha que estes apoios Conselhos reforçam o papel das associações no desenvolvimento cultural do Conselho e promovem a cultura descentralizada ao longo de todo o ano. Aqui por FIFA é os passadiços de acesso à Praia do Caracol que se encontram em avançado estado de degradação, levando a preocupações entre os residentes, banhistas e peregrinos que diariamente utilizam esta estrutura. A situação é particularmente grave na zona sul do passadiço de acesso à Praia do Caracol, onde parte da estrutura apresenta sinais visíveis de cedência, estando inclinada e em risco de colapso. As madeiras desgastadas pela exposição contínua às condições atmosféricas e à proximidade do mar foram apodrecendo e, ao longo do tempo, comprometendo a estabilidade do principal acesso àquela praia de bandeira azul. Quem por ali passa denuncia o perigo crescente, alertando que a possibilidade de o passadiço tombar a qualquer momento, sobretudo com o aumento da afluência nesta época. Viana do Castelo está a reforçar a preparação para a época de incêndios rurais através da intervenção na rede de pontos de água do Conselho. As ações são coordenadas pelo município em articulação com a GNR e os bombeiros sapadores, incluem vistorias, limpeza da vegetação e manutenção das infraestruturas de apoio ao combate aos incêndios. Os trabalhos realizados pelos sapadores florestais e bombeiros voluntários abrangem toda a beneficiação e pintura, sinalização dos pontos de abastecimento para meios aéreos. Algumas intervenções foram já concluídas, estando outras em curso e previstas para os próximos dias. As notícias voltam para ser atualizadas em antena dentro de uma hora. No entanto, estas e outras notícias podem ser seguidas em notícias em radiofifense.pt.
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0: São 8 horas e 44 minutos.
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0: horas.
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2: Em Esponsendo, o município promove no dia 16, entre as 10 da manhã e as 6 da tarde, mais uma edição da Festa dos Santos Populares, iniciativa que está integrada no programa Ativo Mais Programa Colaborativo, com a promoção da longevidade ativa e saudável e dirigida à população com mais de 65 anos de concelho. A ação vai decorrer na Quinta da Malafaia e vai reunir centenas de participantes de todas as freguesias do concelho, contando ainda com o envolvimento das juntas e uniões de freguesia e das instituições particulares de solidariedade social, com resposta na área do envelhecimento e da deficiência. Entre sexta e domingo, o Coura recebe a festa dos produtos locais, é o Coura, com artesanato, gastronomia, animação, tasquinhas e o festival de folclore. Assim é a festa dos produtos locais, que volta a marcar presença no calendário courense, trazendo à Tenda Gigantes, que está instalada no Largo Índice Ribeiro, ao longo destes três dias, muita animação com as tasquinhas, que representam as associações de concelho, não faltando a animação musical, e com o grupo 6 às 9, os Cantares ao Desafio, Cândido Miranda, Bruno Denine, espetáculos de cor e também a emoção de movimento pela Emotion Dance e também o genuíno folclore, bem como a excelência dos produtos locais reunidos numa única marca Corame, que identifica assim paredes de cora. Assim, este fim de semana, sexta, sábado e domingo, o Largo Índice Ribeiro recebe a festa dos produtos locais em paredes de cora. Em Esponsendo, a autarquia vai disponibilizar a bandeira nacional para funerais de ex-combatentes. Segundo a autarquia, refere que é para garantir maior dignidade e reconhecimento público àqueles que serviram o país. A autarquia refere que este é um direito previsto no Estatuto Antigo Combatente e que as autarquias passam também por disponibilizar, portanto, este material. A iniciativa surge na sequência de um pedido apresentado pela Associação dos Antigos Combatentes do Conselho junto da Câmara Municipal. Esta solicitação, o Presidente da Câmara, Carlos Sá, determinou uma resposta imediata, considerando essencial valorizar e homenagear os antigos combatentes pelo serviço prestado. Em Vila Nova de Cerveira, a Câmara Municipal tem 40 jovens que vão poder ganhar a experiência profissional e 300 euros no verão. Assim, a Câmara Municipal está a disponibilizar, desde o primeiro dia deste mês, 40 vagas para jovens de entre 16 e 25 anos, para ganharem 75 horas de experiência profissional em troca de uma bolsa de 300 euros. A autarquia explica que o programa Jovem Ativo se dedica a proporcionar a experiência em contexto laboral a jovens do concelho durante as férias escolares de verão. Até 14 deste mês decorre o período de candidaturas a 40 vagas do programa, que vão ser distribuídas por diferentes áreas dos serviços municipais, nomeadamente a cultura, saúde, educação, arte contemporânea, juventude e desporto. Em Viana do Castelo vai haver música ao vivo aos sábados no Viana Shopping, e que são 8 espetáculos gratuitos protagonizados por artistas de Viana do Castelo e iniciam-se precisamente este sábado com o grupo vienense Jarojupe. Assim, é o primeiro de uma série de 8 espetáculos que vão acontecer na esplanada do Shopping de Viana e que traz os artistas de Viana para estes espetáculos de verão. Pode seguir estas e outras notícias em noticias@radioafifense.pt.
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0: é meia-noite.
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2: Em Esponsendo, o município promove no dia 16, entre as 10 da manhã e as 6 da tarde, mais uma edição da Festa dos Santos Populares, iniciativa que está integrada no programa Ativo Mais, programa colaborativo, com a promoção da longevidade ativa e saudável e dirigida à população com mais de 65 anos de concelho. A ação vai decorrer na Quinta da Malafaia e vai reunir centenas de participantes de todas as freguesias do concelho, contando ainda com o envolvimento das juntas e uniões de freguesia e das instituições particulares de solidariedade social, com resposta na área do envelhecimento e da deficiência. Entre sexta e domingo, o Coura recebe a festa dos produtos locais, é o Coura, com artesanato, gastronomia, animação, tasquinhas e o festival de folclore. Assim é a festa dos produtos locais que volta a marcar presença no calendário courense, trazendo à tenda gigante, que está instalada no Largo Índice Ribeiro, ao longo destes três dias, muita animação com as tasquinhas que representam as associações de concelho, não faltando a animação musical, e com o grupo 6 às 9, os Cantais ao Desafio, Cândido Miranda, Bruno Denin, espetáculos de cor e também a emoção de movimento pela Emotion Dance e também o genuíno folclore, bem como a excelência dos produtos locais reunidos numa única marca, Corami, que identifica assim paredes de cora. Assim, este fim de semana, sexta, sábado e domingo, o Largo Índice Ribeiro recebe a festa dos produtos locais em paredes de cora. Em Esponsendo, a autarquia vai disponibilizar a bandeira nacional para funerais de ex-combatentes. Segundo a autarquia, refere que é para garantir maior dignidade e reconhecimento público àqueles que serviram o país. A autarquia refere que este é um direito previsto no Estatuto Antigo Combatente e que as autarquias passa também por disponibilizar, portanto, este material. A iniciativa surge na sequência de um pedido apresentado pela Associação dos Antigos Combatentes do Conselho junto da Câmara Municipal. Esta solicitação, o Presidente da Câmara, Carlos Sá, determinou uma resposta imediata, considerando essencial valorizar e homenagear os antigos combatentes pelo serviço prestado. Em Vila Nova de Cerveira, a Câmara Municipal tem 40 jovens que vão poder ganhar a experiência profissional e 300 euros no verão. Assim, a Câmara Municipal está a disponibilizar, desde o primeiro dia deste mês, 40 vagas para jovens de entre 16 e 25 anos, para ganharem 75 horas de experiência profissional em troca de uma bolsa de 300 euros. A autarquia explica que o programa Jovem Ativo se dedica a proporcionar a experiência em contexto laboral a jovens do concelho durante as férias escolares de verão. Até 14 deste mês decorre o período de candidaturas a 40 vagas do programa, que vão ser distribuídas por diferentes áreas dos serviços municipais, nomeadamente a cultura, saúde, educação, arte contemporânea, juventude e desporto. Em Viana do Castelo vai haver música ao vivo aos sábados no Viana Shopping, e que são 8 espetáculos gratuitos protagonizados por artistas de Viana do Castelo e iniciam-se precisamente este sábado com o grupo vienense Jarojupe. Assim, é o primeiro de uma série de 8 espetáculos que vão acontecer na esplanada do Shopping de Viana e que traz os artistas de Viana para estes espetáculos de verão. A Câmara Municipal de Viana do Castelo está a reparar os passadiços de acesso aos areais das praias de Afife danificados com as intempéries do passado mês de fevereiro. Assim, os passadiços que estavam destruídos estão a ser reparados para que as pessoas, com alguma segurança, possam aceder agora aos areais, até porque Afife tem 3 praias de bandeira azul. A época balnear aqui em Afife inicia-se no próximo dia 15. Viana do Castelo está a reforçar a preparação para a época de incêndios rurais através da intervenção na rede de pontos de água do concelho. As ações coordenadas pelo município e articuladas com a GNR, bombeiros, sapadores, incluem vistorias, limpezas de vegetação e manutenção das infraestruturas de apoio ao combate aos incêndios. A Comissão de Festas de Santo António de Afife apresentou o programa e também o cartaz para as festas que vão acontecer no próximo mês de julho. Para Duarte Jorge Oliveira, Presidente da Junta de Freguesia de Afife, na altura, salientou o trabalho que está a ser efetuado pela Comissão de Festas, que nos últimos anos tem chamado a sua organização das maiores festas da freguesia.
3: Trabalhar em prol, digamos, das festas de Santo António e de Santa Cristina. Da nossa parte, e como já foi também aqui referido, e as palavras, é um legado que se tem vindo e espero e desejo que se vá, que dê continuidade, porque no fundo são as nossas tradições que nos tornam mais fortes mais resilientes, mais disponíveis para, no fundo, divulgar e trabalhar em prol da nossa freguesia. É nesse sentido que vos manifesto uma palavra também de agradecimento da parte da freguesia por todo o vosso trabalho, todo o vosso empenho, tudo aquilo que vocês têm vindo a acrescentar às festas, querem situações novas, como é este momento aqui hoje, querem tudo que de certeza o irão dar continuidade.
2: Eduardo Jorge Oliveira, presidente da Junta de Freguesia de Afivinal, sendo assim o trabalho feito pela Comissão de Festas. Já para Luís Batista, o presidente da Comissão de Festas, salienta que já está tudo bem encaminhado para a realização das festas e a partir daqui é só trabalhar para a Festa de Santo António em julho.
0: Exatamente, exatamente. Este é o primeiro passo, embora nós já temos praticamente tudo organizado, já temos tudo preparado.
2: Assim, tudo preparado para que em julho as festas de Santo António e Santa Cristina voltem a trazer o número significativo de forasteiros e também de afifenses ao Monte de Santo António. A Serra de Santa Luzia já tem vigilância por parte dos militares da Escola de Serviços da Povo de Varzim e tal vem a acontecer desde 2011. É um protocolo firmado entre este destacamento da Povo de Varzim e também a Câmara Municipal de Viana do Castelo. Assim, para o Coronel Paulo Rainha, realçou que a defesa da floresta é um verdadeiro desígnio nacional, indicando que a Serra de Santa Luzia é muito mais que um espaço natural reconhecido da beleza paisagística, é um símbolo identitário e representa um sentimento de presença. Portanto, é, uma vez mais, esta ação que vai ser desenrolada até ao mês de setembro pelos militares da Póvoa de Varzim, com vista a prevenir incêndios florestais. Uma ligação fluvial entre Caminha e a Galiza é, para já, uma das prioridades da autarca de Caminha, Liliana Silva, que revelou que o município está a estudar a criação de uma ligação fluvial. No entanto, a ponte, esse é um objetivo que está em cima da mesa para conseguir realizar. A medida surge enquanto avança o projeto da futura ponte internacional sobre o Rio Minho, que pretende ligar Caminha a Laguardia. Segundo a autarca, a nova travessia dependerá do desassoreamento do rio, atualmente em fase de estudo, uma candidatura a financiamento. O objetivo é reforçar a mobilidade transfronteiriça e impulsionar o desenvolvimento económico e turístico da região. 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Vamos agora para as previsões do tempo. Para hoje, conte com céu pouco no lado limpo, apresentando-se com períodos de maior nebulosidade a partir do meio da tarde. O vento é fraco, moderado, até 30 km de noroeste. No mar e na costa ocidental, as ondas são de noroeste, com 1,5 a 2 metros de altura e a temperatura de água mar entre os 16 e os 18 graus. A baixa mar acontece às 10h30 da manhã com 90 cm de altura e depois regressa às 11 da noite também com 90 cm. Já a praia mar, ou seja, a maré alta, acontece às 5 da tarde. Vamos agora saber que o sol nasce às 6 da manhã mais 2 minutos e depois põe-se às 9 mais 4 minutos da tarde. A lua nasce às 11h30 da noite e depois põe-se às 7 da manhã seguinte. Quanto às temperaturas, hoje 20 graus de máxima e 13 de mínima, ou seja, a mínima sobe 1 grau e a máxima desce 2. Estas são as previsões do tempo para o dia de hoje. Avançamos aqui para a agenda desportiva desta segunda-feira. Faltam agora 4 jornadas para finalizar o campeonato da 2ª Divisão, de handball. O Fifense voltou a perder, desta vez pela... Aliás, não foi assim uma derrota pesada, até porque marcou 36 golos, Águas Santas 39, a Fifense 36. A 4 jornadas do final, o Fifense já está despromovido deste campeonato da 2ª Divisão. Na próxima época vai jogar precisamente a 3ª Divisão. Agora vai haver novo jogo aqui no pavilhão David Freitas em Afife, no próximo sábado, às 8h30 da tarde, vai defrontar a formação do Gondomar. Portanto, nesta fase final, depois desloca-se ao Padroense, vai ainda ao Académico e o último jogo vai ser em casa. O último jogo é no dia 13 de junho. Todos os jogos desta última jornada são às 9 da noite e o Fifense recebe os açorianos do Mariense, que foi empatar precisamente aos açorianos. Açores. O Vifense, pronto, não correu nada bem esta fase final, portanto, esta fase de apuramento. A equipa nunca se encontrou, a equipa teve dificuldades em explanar o seu jogo e depois também algumas contrariedades em termos de contestação em relação às equipas de arbitragem que passaram pelo FIFA também poderão ter alguns efeitos negativos no resultado e muito especialmente para aquilo que acompanhamos sobre jogos em que o Vifense teve mesmo razão de queixa. Nesta altura, o Vifense é o último classificado, tem 21 pontos e o Padroense, é a equipa que está acima, tem 30, portanto, depois está o Gondomar na sexta posição com 34, tudo aponta que Padroense e a Vifense sejam as equipas que venham a descer a divisão. Vão se manter na segunda divisão o Gondomar, o Académico, o Marienses, o Santana, o Vermoim e o Águas Santas. A formação do Vifense em relação a golos sofridos é a equipa que mais golos sofreu durante este campeonato. Sofreu 320 e marcou 262. Portanto, de qualquer maneira, poderemos dizer que não é o pior ataque da prova, porque o Vermoim, que é segundo classificado, tem pior ataque que o Vifense. O Marienses tem pior ataque que o Vifense. Por exemplo, também o Académico tem pior ataque que o Vifense e também o Padroense tem pior ataque que o Vifense. Portanto, o Vifense nesta fase até marcou muitos golos, mas sofreu demasiado. Portanto, foi a equipa que mais golos sofreu neste campeonato. Aliás, não, eu vou aqui retificar, não foi a equipa que sofreu mais golos, foi o Gondomar, que sofreu 302. Portanto, aqui há aqui que repor, é que o Vivense não é a pior defesa. De facto, faltou aqui um bocadinho de sorte na equipa do Vivense. Esta passagem pelo campeonato da segunda divisão talvez tenha acontecido numa situação em que a formação não estava a esperar, enfim, o ritmo competitivo de uma segunda divisão. A equipa reforçou-se já tarde e de facto, pronto, já não deu para que de facto as coisas viessem a ser mais equilibradas. No Hockey Patins finaliza assim o campeonato da terceira divisão. A Juventude Vila Praia vai agora para a fase que vai decidir quem são os portanto, quem é que o campeão da terceira divisão. É uma aposta forte da formação da Juventude Vila Praia, que conseguiu chegar na primeira posição, destacado em relação ao segundo, que foi o Labra. Temos aqui também que dar uma palavrinha de destaque ao Limianos. O Limianos, que foi quarto classificado, não começou da melhor maneira o campeonato, mas depois foi subindo e conseguiu uma quarta posição. Atenção, que promete que na próxima época tenhamos aqui um Limianos muito forte. Depois, em relação às outras equipas da nossa região, tivemos o Fão, décimo classificado, e mais no fundo da tabela, vemos aqui a formação do Póvoa B, foi penúltimo, e o Valença, que foi último, somou 8 pontos. De facto, o Valença, que ressurge com o hockey em patins, talvez não com uma equipa tão forte ou competitiva como talvez seria de esperar e como aquilo que esta equipa já nos habitou, mas de qualquer maneira poderemos dizer que há um compromisso com o desporto, que é precisamente o hockey patins em Valença, e certamente que vamos ter na próxima época, com certeza, uma equipa já um pouco mais experiente e para ficar ainda mais acima no seu ritmo competitivo. E já que estamos a falar em hockey patins, vamos falar também do apuramento de campeão. Portanto, estamos na segunda divisão. A formação da Juventude Viana parece que, de facto, as coisas não estão a correr nada bem para esta fase final, porque já houve um adiamento no primeiro jogo devido às condições climatéricas que impediram que a formação do Candelário se deslocasse a Viana do Castelo. E agora acontece mais uma, portanto, mais uma situação em que não houve jogo que estava agendado para este sábado. A Associação Juventude Juventude Viana veio dar a conhecer que o jogo com o Candelária, referente à segunda mão do apuramento campeão da segunda divisão, foi adiado. A decisão deve-se à impossibilidade de estarem reunidas condições logísticas necessárias para a realização do encontro, na sequência de constrangimentos provenientes das ligações aéreas entre a Ilha do Pico. Assim, a Juventude Viana também deu a conhecer no seu Facebook que, devido ao adiamento do jogo da Fan Zone prevista para sábado, portanto, essa foi cancelada. A Juventude Viana lamenta naturalmente os transtornos causados aos sócios e adeptos simpatizantes, agradecendo também a compreensão. No entanto, informa que assim que houver mais informação, será feita a devida comunicação pelos canais habituais do clube. Assim, ficou ainda por definir uma data para saber se, de facto, a Juventude de Viana vai ser ou não campeã da 2ª Divisão de Hóquei em Patins, já que até acabou destacadamente a primeira fase na primeira posição. Vamos agora ao futebol. Está ditado, Vianense, 3 anos depois, regressa à Liga 3, ao vencer o Rebordosa por 2-0, numa partida que teve dois períodos diferentes. A primeira parte, o Vianense entrou forte, ao logo no primeiro minuto faz 1-0, no entanto, depois o Rebordosa caiu em cima. O Rebordosa estava a jogar a favor do Bento e o Vianense viu-se e desejou-se para levar a melhor sobre a formação do Rebordosa. No entanto, chegou o intervalo a vencer por 1-0, um resultado que lhe dava uma certa confiança para a segunda parte, depois de ter, enfim, o guarda-redes Vianense sido a figura do jogo durante a partida, pelas defesas que fez durante a primeira parte, negando assim que o Rebordosa pudesse chegar ao empate. Iniciou-se a segunda parte e foi precisamente o Vianense a entrar tal como na primeira. Logo cedo, marcou ao minuto 3, fez o 2-0 e aqui talvez tenha sentenciado a partida. No entanto, o Rebordosa nunca deu por perdida, perdido o jogo. Foi uma equipa que sempre lutou para chegar aos golos. E, de facto, o Vianense soube defender muito bem. O Rebordosa é uma equipa que mostrou muita qualidade. E talvez a classificação que ocupa na tabela não tenha sido aquela que esteja mais, que seja mais consentânea com aquilo que é o seu real valor. O Rebordosa terminou com 4 pontos. A formação do Leça venceu por 1-0 a formação do Bragança. O golo aconteceu minutos antes do Vianense ter marcado. Portanto, fez-se a festa no estádio do Dr. José de Matos porque o Leça marcou, mas logo a seguir o Vianense fez a festa porque fez o seu segundo golo. Assim, era um jogo para a formação de Viana do Castelo, onde não dependia só de si, dependia do outro jogo que acontecia em Leça, Leça e Bragança. O Bragança aqui poderia, em caso de vitória sobre o Leça, deixar o Leça de fora da final do Jamor e deixar também o Vianense fora da Liga 3. Portanto, era uma partida decisiva para a formação do Leça. Temos tido que ter em conta que o Leça, depois do jogo que fez em Viana do Castelo e ter garantido acesso à terceira Liga, dá uma impressão que nunca, não foi mais o mesmo Leça que vimos até jogar com o Vianense. Portanto, um Leça que veio a perder, veio a ir perder a Rebordosa, veio a perder o seu ritmo de jogo e, de facto, nesta situação com o Bragança também viu-se e desejou-se, mas conseguiu os seus objetivos. Leça vai estar no Jamor para disputar a final e para tentar ir ser campeão da Liga, do Campeonato de Portugal, melhor dizendo, porque já tinha garantido o acesso à Liga 3. O Vianense 2, Rebordosa 0, Leça 1, Bragança 0, são os resultados finais. Cai o pano sobre este campeonato. Leça, primeiro, 13 pontos, segundo, Vianense 9, terceiro, Bragança 8 e quarto, Rebordosa com 4. Para a formação de Viana do Castelo, poderemos dizer que é um prémio mais que justo por tudo aquilo que o Vianense fez, muito especialmente já na reta final do campeonato. O Vianense fez um campeonato de certa maneira aos altos e baixos, mas superiorizou-se na parte final. Foi uma equipa que mostrou valor, que mostrou muita qualidade e que teve a garra de chegar, portanto, onde chegou, que é a Liga 3. 3 anos depois, temos o Vianense de regresso à Liga 3. A festa aconteceu no estádio Dr. José de Matos, em Viana do Castelo, um campo cheio de adeptos do Vianense, que, assim, foram o seu 12º jogador e que, certamente, na próxima época, vão estar de mãos dadas com a formação de Viana do Castelo na Liga 3. É o finalizar do desporto aqui na antena da Rádio Fifense. Cai o pano sobre as equipas da nossa região em termos de futebol. No entanto, vamos continuar por aqui, porque há outras modalidades que vão marcando presença e nós cá estaremos para dar conta de tudo aquilo que é desporto, não de futebol, mas outras modalidades que vão estar ainda ativas. Fechamos aqui a agenda desportiva.
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5: É 12:19.
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